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0: comigo?
1: Não,
0: não mesmo, não.
1: Eu não sou mais um.

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1: Bom dia, são 3 horas. 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
1: Bom dia, são 4 horas. 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
1: Bom dia, são 5 horas. 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
1: Bom dia, são 7 horas. 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
3: Notícias com José Luís Araújo.
4: A GNR deteve este ano 103 pessoas por incêndio florestal, mais 35 do que em todo o ano de 2025, revelou o Comandante-Geral da Guarda Nacional Republicana. Na Comissão Parlamentar de Inquérito aos Negócios dos Incêndios Rurais, o Tenente-General Rui Veloso disse que a GNR deteve 68 pessoas em 2025 pelo crime de incêndio florestal, 15 dos quais relacionados com o fogo posto doloso e os restantes com a questão do uso do fogo em queimas e queimadas. Segundo o comandante-geral da GNR, cerca de um quarto dos incêndios validados pela corporação tem como causa o incendiarismo. Rui Veloso sublinhou o facto das ocorrências de fogo se terem reduzido nos últimos anos, enquanto a área ardida tem aumentado, nomeadamente no ano passado, devido a 11 grandes incêndios. O responsável indicou também que a GNR ainda não está na fase das contraordenações aos proprietários que não limparam os terrenos. O prazo limite geral para a limpeza de terrenos rústicos termina a 31 de maio, iniciando depois a GNR a fiscalização e quem não tiver os terrenos limpos arrisca a ser multado. Por Aguiar da Beira, o município continua a reforçar o investimento na modernização e inovação dos seus serviços, desta vez através da aquisição de um novo equipamento tecnológico destinado à limpeza e higienização dos espaços públicos. Trata-se de uma máquina multifunções, 100% elétrica, concebida para aumentar a eficiência na limpeza urbana e contribuir para uma maior qualidade do espaço público. Esta aquisição representa mais um passo na estratégia do município de Aguiar da Beira de apostar na inovação tecnológica em diferentes setores de intervenção, promovendo melhores condições de trabalho para os colaboradores do município, garantindo simultaneamente um serviço mais eficiente e de maior qualidade para a população. Através deste investimento, o município de Aguiar da Beira reforça o compromisso com uma vila mais limpa, sustentável, moderna e preparada para os desafios do futuro, refere a Câmara de Aguiar da Beira em comunicado. Por Penalva do Castelo vai decorrer de 5 a 7 de junho o 96º Encontro da Associação de Autocaravanistas de Portugal. O programa do encontro inclui visitas à Adega Cooperativa de Penalva, Casa da Ínsua, Igreja da Misericórdia e Centro Histórico, bem como o Mosteiro do Santo Sepulcro, entre outras iniciativas. Por Mangualde, decorre até sexta-feira o exercício operacional Carpatus Shield, que acontece na região de Mangualde. Esta iniciativa integra a fase final da certificação da 9ª Força Nacional destacada para a Roménia, envolvendo cerca de 200 militares, e visa validar a prontidão operacional da unidade no âmbito dos padrões da NATO, com vista à sua participação num programa da NATO. Destaca-se no âmbito deste exercício a realização de um desfile motorizado amanhã, 28 de maio, pelas 12h30, na cidade de Mangualde, aberto à população, onde será possível observar os meios e capacidades da força. A Colher recebe a 6 e 7 de junho mais uma edição da Rampa Serra da Estrela Covilhã, terceira prova do calendário do Campeonato de Portugal de Montanha. Com a organização do CAMI Motorsport, com o apoio da Câmara da Covilhã, em colaboração com a Associação Portuguesa de Pilotos de Automóvel de Montanha e do consórcio promotor do Campeonato de Portugal de Montanha, a prova terá a presença dos principais pilotos do campeonato, nomeadamente nos protótipos GT, Turismo, Legends, Clássicos e FPAC Junior Team. A Rampa Serra da Estrela Covilhã é a demonstração não só da vitalidade do campeonato, como também um justo prémio para o município da Covilhã, que tem mantido a sua aposta nesta prova emblemática do desporto automóvel nacional, refere a organização. Quanto ao tempo, o Instituto Português do Mar e da Atmosfera prevê para hoje céu por vezes nublado, com possibilidade de trovoadas e aguaceiros dispersos, em especial durante a tarde. A máxima prevista para hoje na Meda é de 34 graus.
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1: Bom dia, são 9 horas. 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
2: Notícias com José Luís Araújo.
3: A GNR deteve este ano 103 pessoas por incêndio florestal, mais 35 do que em todo o ano de 2025, revelou o Comandante-Geral da Guarda Nacional Republicana. Na Comissão Parlamentar de Inquérito aos Negócios dos Incêndios Rurais, o Tenente-General Rui Veloso disse que a GNR deteve 68 pessoas em 2025 pelo crime de incêndio florestal, 15 dos quais relacionados com o fogo posto doloso e os restantes com a questão do uso do fogo em queimas e queimadas. Segundo o Comandante-Geral da GNR, cerca de um quarto dos incêndios validados pela corporação tem como causa o incendiarismo. Rui Veloso sublinhou o facto das ocorrências de fogo se terem reduzido nos últimos anos, enquanto a área ardida tem aumentado, nomeadamente no ano passado, devido a 11 grandes incêndios. O responsável indicou também que a GNR ainda não está na fase das contraordenações aos proprietários que não limparam os terrenos. O prazo limite geral para a limpeza de terrenos rústicos termina a 31 de maio, iniciando depois a GNR a fiscalização e quem não tiver os terrenos limpos arrisca a ser multado. Por Aguiar da Beira, o município continua a reforçar o investimento na modernização e inovação dos seus serviços, desta vez através da aquisição de um novo equipamento tecnológico destinado à limpeza e higienização dos espaços públicos. Trata-se de uma máquina multifunções, 100% elétrica, concebida para aumentar a eficiência na limpeza urbana e contribuir para uma maior qualidade do espaço público. Esta aquisição representa mais um passo na estratégia do município de Aguiar da Beira de apostar na inovação tecnológica em diferentes setores de intervenção, promovendo melhores condições de trabalho para os colaboradores do município, garantindo simultaneamente um serviço mais eficiente e de maior qualidade para a população. Através deste investimento, o município de Aguiar da Beira reforça o compromisso com uma vila mais limpa, sustentável, moderna e preparada para os desafios do futuro, refere a Câmara de Aguiar da Beira em comunicado. Por Penalva do Castelo vai decorrer de 5 a 7 de junho o 96º Encontro da Associação de Autocaravanistas de Portugal. O programa do encontro inclui visitas à Adega Cooperativa de Penalva, Casa da Ínsua, Igreja da Misericórdia e Centro Histórico, bem como o Mosteiro do Santo Sepulcro, entre outras iniciativas. Por Mangualde, decorre até sexta-feira o exercício operacional Carpatus Shield, que acontece na região de Mangualde. Esta iniciativa integra a fase final da certificação da 9ª Força Nacional destacada para a Roménia, envolvendo cerca de 200 militares e visa validar a prontidão operacional da unidade no âmbito dos padrões da NATO, com vista à sua participação num programa da NATO. Destaca-se no âmbito destes exercício, a realização de um desfile motorizado amanhã, 28 de maio, pelas 12h30, na cidade de Mangualde, aberto à população, onde será possível observar os meios e capacidades da força. A Covilhã recebe a 6 e 7 de junho mais uma edição da Rampa Serra da Estrela Covilhã, terceira prova do calendário do Campeonato de Portugal de Montanha. Com a organização do CAMI Motorsport, com o apoio da Câmara da Covilhã, em colaboração com a Associação Portuguesa de Pilotos de Automóvel de Montanha e do consórcio promotor do Campeonato de Portugal de Montanha, a prova terá a presença dos principais pilotos do campeonato, nomeadamente nos protótipos GT, Turismo, Legends, Clássicos e FPAC Junior Team. A Rampa Serra da Estrela Covilhã é a demonstração não só da vitalidade do campeonato, como também um justo prémio para o município da Covilhã, que tem mantido a sua aposta nesta prova emblemática do desporto automóvel nacional, refere a organização. Quanto ao tempo, o Instituto Português do Mar e da Atmosfera prevê para hoje céu por vezes nublado, com possibilidade de trovoadas e aguaceiros dispersos, em especial durante a tarde. A máxima prevista para hoje na Meda é de 34 graus.
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1: Bom dia, são 10 horas. 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
1: Bom dia, são 11 horas. 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
2: Notícias com José Luís Araújo.
3: A GNR deteve este ano 103 pessoas por incêndio florestal, mais 35 do que em todo o ano de 2025, revelou o Comandante-Geral da Guarda Nacional Republicana. Na Comissão Parlamentar de Inquérito aos Negócios dos Incêndios Rurais, o Tenente-General Rui Veloso disse que a GNR deteve 68 pessoas em 2025 pelo crime de incêndio florestal, 15 dos quais relacionados com o fogo posto doloso e os restantes com a questão do uso do fogo em queimas e queimadas. Segundo o Comandante-Geral da GNR, cerca de um quarto dos incêndios validados pela corporação tem como causa o incendiarismo. Rui Veloso sublinhou o facto das ocorrências de fogo se terem reduzido nos últimos anos, enquanto a área ardida tem aumentado, nomeadamente no ano passado, devido a 11 grandes incêndios. O responsável indicou também que a GNR ainda não está na fase das contraordenações aos proprietários que não limparam os terrenos. O prazo limite geral para a limpeza de terrenos rústicos termina a 31 de maio, iniciando depois a GNR a fiscalização e quem não tiver os terrenos limpos arrisca a ser multado. Por Aguiar da Beira, o município continua a reforçar o investimento na modernização e inovação dos seus serviços, desta vez através da aquisição de um novo equipamento tecnológico destinado à limpeza e higienização dos espaços públicos. Trata-se de uma máquina multifunções, 100% elétrica, concebida para aumentar a eficiência na limpeza urbana e contribuir para uma maior qualidade do espaço público. Esta aquisição representa mais um passo na estratégia do município de Aguiar da Beira de apostar na inovação tecnológica em diferentes setores de intervenção, promovendo melhores condições de trabalho para os colaboradores do município, garantindo simultaneamente um serviço mais eficiente e de maior qualidade para a população. Através deste investimento, o município de Aguiar da Beira reforça o compromisso com uma vila mais limpa, sustentável, moderna e preparada para os desafios do futuro, refere a Câmara de Aguiar da Beira em comunicado. Por Penalva do Castelo vai decorrer de 5 a 7 de junho o 96º Encontro da Associação de Autocaravanistas de Portugal. O programa do encontro inclui visitas à Adega Cooperativa de Penalva, Casa da Ínsua, Igreja da Misericórdia e Centro Histórico, bem como o Mosteiro do Santo Sepulcro, entre outras iniciativas. Por Mangualde, decorre até sexta-feira o exercício operacional Carpatus Shield, que acontece na região de Mangualde. Esta iniciativa integra a fase final da certificação da 9ª Força Nacional destacada para a Roménia, envolvendo cerca de 200 militares, e visa validar a prontidão operacional da unidade no âmbito dos padrões da NATO, com vista à sua participação num programa da NATO. Destaca-se no âmbito deste exercício a realização de um desfile motorizado amanhã, 28 de maio, pelas 12h30 na cidade de Mangualde, aberto à população, onde será possível observar os meios e capacidades da força. A Colher recebe a 6 e 7 de junho mais uma edição da Rampa Serra da Estrela Covilhã, terceira prova do calendário do Campeonato de Portugal de Montanha. Com a organização do CAMI Motorsport, com o apoio da Câmara da Covilhã, em colaboração com a Associação Portuguesa de Pilotos de Automóvel de Montanha e de

0: consórcio promotor do Campeonato de Portugal de Montanha, a prova terá a presença dos principais pilotos do campeonato, nomeadamente nos protótipos GT, Turismo, Legends, Clássicos e FPAC Junior Team. A rampa Serra da Estrela Covilhã é a demonstração não só da vitalidade do campeonato, como também um justo prémio para o município da Covilhã, que tem mantido a sua aposta nesta prova emblemática do desporto automóvel nacional, refere a organização. Quanto ao tempo, o Instituto Português do Mar e da Atmosfera prevê para hoje céu por vezes nublado, com possibilidade de trovoadas e aguaceiros dispersos, em especial durante a tarde. A máxima prevista para hoje na Meda é de 34 graus.
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2: Boa tarde, são 13 horas. 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
1: Boa tarde, são 14 horas.
2: Esteja onde?

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1: Boa tarde, são 15 horas. 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

0: 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Dia 2 também tem lançamento, não é, não?
1: Tem! Segura! 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
0: 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Só vocalmente um segundo. 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
1: Boa tarde, são 16 horas. 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
2: Notícias com José Luís Araújo.
3: Por Aguiar da Beira, o município continua a reforçar o investimento na modernização e inovação dos seus serviços, desta vez através da aquisição de um novo equipamento tecnológico destinado à limpeza e higienização dos espaços públicos. Trata-se de uma máquina multifunções, 100% elétrica, concebida para aumentar a eficiência na limpeza urbana e contribuir para uma maior qualidade do espaço público. Esta aquisição representa mais um passo na estratégia do município de Aguiar da Beira de apostar na inovação tecnológica em diferentes setores de intervenção, promovendo melhores condições de trabalho para os colaboradores do município, garantindo simultaneamente um serviço mais eficiente e de maior qualidade para a população. Através deste investimento, o município de Aguiar da Beira reforça o compromisso com uma vila mais limpa, sustentável, moderna e preparada para os desafios do futuro, refere a Câmara de Aguiar da Beira em comunicado. Por Penalva do Castelo vai decorrer de 5 a 7 de junho o 96º Encontro da Associação de Autocaravanistas de Portugal. O programa do encontro inclui visitas à Adega Cooperativa de Penalva, Casa da Ínsua, Igreja da Misericórdia e Centro Histórico, bem como o Mosteiro do Santo Sepulcro, entre outras iniciativas. Por Mangualde, decorre até sexta-feira o exercício operacional Carpathos Shield, que acontece na região de Mangualde. Esta iniciativa integra a fase final da certificação da 9ª Força Nacional destacada para a Roménia, envolvendo cerca de 200 militares, e visa validar a prontidão operacional da unidade no âmbito dos padrões da NATO, com vista à sua participação num programa da NATO. Destaca-se no âmbito deste exercício a realização de um desfile motorizado amanhã, 28 de maio, pelas 12h30, na cidade de Mangualde, aberto à população, onde será possível observar os meios e capacidades da força. A Covilhã recebe a 6 e 7 de junho mais uma edição da Rampa Serra da Estrela Covilhã, terceira prova do calendário do Campeonato de Portugal de Montanha. Com a organização do CAMI Motorsport, com o apoio da Câmara da Covilhã, em colaboração com a Associação Portuguesa de Pilotos de Automóvel de Montanha e do consórcio promotor do Campeonato de Portugal de Montanha, a prova terá a presença dos principais pilotos do campeonato, nomeadamente nos protótipos GT, Turismo, Legends, Clássicos e FPAC Junior Team. A Rampa Serra da Estrela Covilhã é a demonstração não só da vitalidade do campeonato, como também um justo prémio para o município da Covilhã, que tem mantido a sua aposta nesta prova emblemática do desporto automóvel nacional, refere a organização em comunicado. Por Abrantes, estão abertas até 27 de setembro as inscrições para a 9ª edição do Trail Abrantes 100, evento a realizar a 10 de outubro, organizado em parceria entre o município de Abrantes e o Clube de Orientação e Aventura. As inscrições para todas as distâncias e provas lúdicas podem ser feitas no site trilhoperdido.com. Esta é uma prova certificada pela Associação de Trail Running de Portugal, que integra os circuitos nacionais de trail ultra endurance. Os atletas que se qualificarem no Trail Abrantes 100 recebem 4 pontos para o registro do Ultra Trail do Mont Blanc. Quanto ao tempo, o Instituto Português do Mar e da Atmosfera prevê para hoje céu por vezes nublado, com possibilidade de trovoadas e aguaceiros dispersos, em especial durante a tarde. A máxima prevista para hoje na Meda é de 34 graus.
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1: Boa tarde, são 17 horas. 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
1: Boa tarde, são 18 horas. 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
2: Notícias com José Luís Araújo.
3: Por Aguiar da Beira, o município continua a reforçar o investimento na modernização e inovação dos seus serviços, desta vez através da aquisição de um novo equipamento tecnológico destinado à limpeza e higienização dos espaços públicos. Trata-se de uma máquina multifunções, 100% elétrica, concebida para aumentar a eficiência na limpeza urbana e contribuir para uma maior qualidade do espaço público. Esta aquisição representa mais um passo na estratégia do município de Aguiar da Beira de apostar na inovação tecnológica em diferentes setores de intervenção, promovendo melhores condições de trabalho para os colaboradores do município, garantindo simultaneamente um serviço mais eficiente e de maior qualidade para a população. Através deste investimento, o município de Aguiar da Beira reforça o compromisso com uma vila mais limpa, sustentável, moderna e preparada para os desafios do futuro, refere a Câmara de Aguiar da Beira em comunicado. Por Penalva do Castelo vai decorrer de 5 a 7 de junho o 96º Encontro da Associação de Autocaravanistas de Portugal. O programa do encontro inclui visitas à Adega Cooperativa de Penalva, Casa da Ínsua, Igreja da Misericórdia e Centro Histórico, bem como o Mosteiro do Santo Sepulcro, entre outras iniciativas. Por Mangualde, decorre até sexta-feira o exercício operacional Carpatus Shield, que acontece na região de Mangualde. Esta iniciativa integra a fase final da certificação da 9ª Força Nacional destacada para a Roménia, envolvendo cerca de 200 militares, e visa validar a prontidão operacional da unidade no âmbito dos padrões da NATO, com vista à sua participação num programa da NATO. Destaca-se no âmbito destes exercício, a realização de um desfile motorizado amanhã, 28 de maio, pelas 12h30, na cidade de Mangualde, aberto à população, onde será possível observar os meios e capacidades da força. A Covilhã recebe a 6 e 7 de junho mais uma edição da Rampa Serra da Estrela Covilhã, terceira prova do calendário do Campeonato de Portugal de Montanha. Com a organização do CAMI Motorsport, com o apoio da Câmara da Covilhã, em colaboração com a Associação Portuguesa de Pilotos de Automóvel de Montanha e do consórcio promotor do Campeonato de Portugal de Montanha, a prova terá a presença dos principais pilotos do campeonato, nomeadamente nos protótipos tipos GT, Turismo, Legends, Clássicos e FPAC Junior Team. A Rampa Serra da Estrela Covilhã é a demonstração não só da vitalidade do campeonato, como também um justo prémio para o município da Covilhã, que tem mantido a sua aposta nesta prova emblemática do desporto automóvel nacional, refere a organização em comunicado. Por Abrantes, estão abertas até 27 de setembro as inscrições para a 9ª edição do Trail Abrantes 100, evento a realizar a 10 de outubro, organizado em parceria entre o município de Abrantes e o Clube de Orientação e Aventura. As inscrições para todas as distâncias e provas lúdicas podem ser feitas no site trilhoperdido.com. Esta é uma prova certificada pela Associação de Trail Running de Portugal, que integra os circuitos nacionais de trail ultra endurance. Os atletas que se qualificarem no Trail Abrantes 100 recebem 4 pontos para o registro do Ultra Trail do Mont Blanc. Quanto ao tempo, o Instituto Português do Mar e da Atmosfera prevê para hoje céu por vezes nublado, com possibilidade de trovoadas e aguaceiros dispersos, em especial durante a tarde. A máxima prevista para hoje na Meda é de 34 graus.
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1: Boa tarde, são 19 horas. 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

0: Que Deus abençoe vocês, viu? Obrigada.
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0: acabou. Pois é.
1: Boa noite. São 20 horas. 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
5: Por Aguiar da Beira, o município continua a reforçar o investimento na modernização e inovação dos seus serviços, desta vez através da aquisição de um novo equipamento tecnológico destinado à limpeza e higienização dos espaços públicos. Trata-se de uma máquina multifunções, 100% elétrica, concebida para aumentar a eficiência na limpeza urbana e contribuir para uma maior qualidade do espaço público. Esta aquisição representa mais um passo na estratégia do município de Aguiar da Beira de apostar na inovação tecnológica em diferentes setores de intervenção, promovendo melhores condições de trabalho para os colaboradores do município, garantindo simultaneamente um serviço mais eficiente e de maior qualidade para a população. Através deste investimento, o município de Aguiar da Beira reforça o compromisso com uma vila mais limpa, sustentável, moderna e preparada para os desafios do futuro, refere a Câmara de Aguiar da Beira em comunicado. Por Penalva do Castelo, vai decorrer de 5 a 7 de junho o 96º Encontro da Associação de Autocaravanistas de Portugal. O programa do encontro inclui visitas à Adega Cooperativa de Penalva, Casa da Ínsua, Igreja da Misericórdia e Centro Histórico, bem como o Mosteiro do Santo Sepulcro, entre outras iniciativas. Por Mangualde, decorre até sexta-feira o exercício operacional Carpatus Shield, que acontece na região de Mangualde. Esta iniciativa integra a fase final da certificação da 9ª Força Nacional destacada para a Roménia, envolvendo cerca de 200 militares, e visa validar a prontidão operacional da unidade no âmbito dos padrões da NATO, com vista à sua participação num programa da NATO. Destaca-se no âmbito deste exercício a realização de um desfile motorizado amanhã, 28 de maio, pelas 12h30 na cidade de Mangualde, aberto à população, onde será possível observar os meios e capacidades da força. A Covilhã recebe a 6 e 7 de junho mais uma edição da Rampa Serra da Estrela Covilhã, terceira prova do calendário do Campeonato de Portugal de Montanha. Com a organização do CAMI Motorsport, com o apoio da Câmara da Covilhã, em colaboração com a Associação Portuguesa de Pilotos de Automóvel de Montanha e do consórcio promotor do Campeonato de Portugal de Montanha, a prova terá a presença dos principais pilotos do campeonato, nomeadamente nos protótipos tipos GT, Turismo, Legends, Clássicos e FPAC Junior Team. A Rampa Serra da Estrela Covilhã é a demonstração não só da vitalidade do campeonato, como também um justo prémio para o município da Covilhã, que tem mantido a sua aposta nesta prova emblemática do desporto automóvel nacional, refere a organização em comunicado. Por Abrantes, estão abertas até 27 de setembro as inscrições para a 9ª edição do Trail Abrantes 100, evento a realizar a 10 de outubro, organizado em parceria entre o município de Abrantes e o Clube de Orientação e Aventura. As inscrições para todas as distâncias e provas lúdicas podem ser feitas no site trilhoperdido.com. Esta é uma prova certificada pela Associação de Trail Running de Portugal, que integra os circuitos nacionais de trail ultra-endurance Os atletas que se qualificarem no Trail Abrantes 100 recebem 4 pontos para o registro do Ultra Trail do Mont Blanc. Quanto ao tempo, o Instituto Português do Mar e da Atmosfera prevê para hoje céu por vezes nublado, com possibilidade de trovoadas e aguaceiros dispersos, em especial durante a tarde. A máxima prevista para hoje na Meda é de 34 graus.
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1: Boa noite. São 21 horas. 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
2: Boa noite. São 22 horas. 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
1: Boa noite. São 23 horas. 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
1: Boa noite. 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

tinha suspirado, tinha beijado o papel devotamente. Era a primeira vez que lhe escreviam aquelas sentimentalidades, e o seu orgulho dilatava-se ao calor amoroso que saía delas, como um corpo ressequido que se estira num banho tépido. Sentia um acréscimo de estima por si mesma, e parecia-lhe que entrava enfim numa existência superiormente interessante, onde cada hora tinha o seu encanto

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